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Olá, viva, muito boa noite. Está no ar mais uma edição do Rocódromo, cheia de novidades no universo da música pesada, até à uma da manhã, aqui na Rádio Universitária do Algarve. Boa noite, bem-vindos. Pedro Gonçalves, para te fazer companhia. Abrimos esta edição com Starless, um single lançado há poucos dias pelo Perfect Circle, editado pela BMG. É o primeiro tema de novo da banda em alguns anos, gravado no Lancashire Ranch Studio, em Studio City, produção de Billy Howardall e também mistura de Matt Green, com o regresso de George Freeze à bateria, da banda de Maynard James Keenan. Saiu também em single digital e também em vinil de 7 polegadas, uma edição limitada com o logótipo da banda, gravado no lado B. Para seguir, os Pretty Reckless com Dear God, tema lançado já em 2024, mas ainda não tinha tocado aqui no Rocódromo, no caso editado pela Fearless Records. É um tema isolado, não associado a nenhum álbum, onde a banda explora uma abordagem mais acústica e intimista, barra com produção de Jonathan Wyman e composição, claro, de Taylor Momsen. Boa noite, bem-vindos.

Por trás, It's for the Kids, lançado a 15 de maio deste ano, há poucos dias, o primeiro single do novo álbum dos Anthrax, Coração Perfício, chega a 18 de setembro pela Nuclear Blast na Europa e a Megaforce Records na América do Norte. Para seguir, o tema Altered State, o single lançado a 26 de maio pelos japoneses The Field, através da Season of Mist, é o terceiro avanço do novo álbum com o mesmo nome, que chega a 12 de junho e que marca o nono capítulo de estúdio da banda. Vamos ouvir.

0: atrás neste Rocódromo de 2 de junho, ouvimos One on One, um single lançado em maio, dia 3, pelos Europe através da Silver Lining Music. Primeiro tema novo da banda desde 2017, foi lançado como parte das celebrações dos 40 anos de carreira, enquanto o grupo preparava o documentário Europe The Movie.
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Atrás os Angel, mas numa versão totalmente nova, com Lady of the Lake, uma versão de 2026, como diz, lançada a 7 de março pela Cleopatra Records, uma regravação moderna do clássico de 1977, criada para marcar o regresso da formação histórica e também a digressão do White Reunion Tour, que acontece neste ano de 2026. Para seguir, os Flotsam and Jetsam com Rats in the Temple, lançado no passado dia 10 de abril pela AFM Records, primeiro avanço do novo álbum que a banda prepara para este verão, trazendo um thrash mais rápido, mais agressivo e com produção de Jacob Hansen. Um regresso em força dos veteranos do Phoenix. Vamos ouvir.

0: traz mais um tema do Regresso dos Mundos pelo novo álbum Cross Your Heart, este tema lançado há poucos dias, dia 23 de maio, através da Napalm Records. Para seguir, os Nargaroth com a Metal Heart, lançado a 2 de maio através da Inter Arma Productions, uma regravação moderna do clássico da banda, criada como primeiro avanço do próximo álbum Black Metal Is Krieg 2, previsto para o final do ano. Vamos ouvir.
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passagem para o tema The Trace Outlives, lançado a 9 de maio deste ano pela Ear Music. Estou a falar de Tarja, o novo álbum de Tarja, Diane Leading, previsto para setembro. Progresso ao metal sinfónico, mais dramático, com orquestra, coros épicos e guitarras pesadas, num tema que a própria Tarja descreve como uma reflexão sobre o que deixamos para trás quando já não estamos aqui. Seguimos com os Crematory, Wrong Side, lançada 1 de maio deste ano, claro, novinha, é tudo música nova, novinha em folha, pela Napalm Records. Primeiro avanço do novo álbum Inglourious Darkness 2, previsto para agosto, e que marca o regresso da banda a um som mais pesado e industrial.

Praticamente no final deste Rocódromo de 2 de junho, cheio de novidades bem pesadas, os Periphery com o Heaven on High, lançado no passado dia 22 de maio pela 3 Dot Recordings. Segundo o avanço do próximo álbum, Periphery 5, Bloom in the Static, previsto para outubro. A fechar, os Dead by April. Fechamos esta edição com o tema In My Arms, lançado no passado dia 15 de maio pela Universal Music Sweden. Single isolado que combina o metalcore melódico com a eletrónica moderna, mantendo uma assinatura emocional da banda entre refrões pop e aquelas vozes guturais que todos sabemos. Está feito este Rocódromo de 2 de junho. Prometo voltar para a semana com mais uma hora cheia de novidades bem pesadas. Até lá, fica bem.

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0: som de Mike L. Knight com esta Carmen, ao lado de Rita Viano, arranca deste café duplo de sexta-feira, 5 de junho. Fim de semana à porta. Fim de semana também de arranque de Santos Populares. Bom dia, bem-vindo à Rádio Universitária do Algarve. Sou Pedro Gonçalves. Fico por aqui. Bem perto das 10 da manhã, porque já deixei Gran Pulsar com só mais um. Ainda na sequência, deixei o quê? Deixei abrir a hora Jacarel com o Eterno Espectador. Academia no Ar para conferir já daqui a pouco, aqui na Rádio Universitária do Algarve. Também 5 minutos de farmácia, habitual rúbrica à sexta-feira. Na segunda hora de emissão, vamos espreitar os temas que marcam a atualidade nesta manhã de sexta-feira, 5 de junho, e também atualizar o nosso Fora de Portas, a nossa agenda cultural. Bom dia.
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0: De Rom para seguir, Yamaha, música nova na playlist Rua. O norte-americano, o segundo trabalho de originais Baby. Depois, 5 minutos de farmácia. Vamos falar sobre o vírus da raiva.

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1: Olá e bem-vindos a uma nova edição dos 5 Minutos de Farmácia. Hoje vamos falar sobre a raiva, ou mais concretamente, o vírus da raiva. E para isso, recebo o farmacêutico João Gonçalves da Farmácia Helena. Olá, João.
2: Olá, Soraya. Olá, quem me esteja a ouvir lá em casa. Sim, então, eu vou começar por explicar que o vírus da raiva pertence ao... Eu tenho que sempre confirmar esta parte, porque é confusa as nomenclaturas, mas à família dos Rhabdoviridae e ao género Lissavirus, especificamente. O seu nome completo, porque é assim que funciona a nomenclatura, nós chamamos de Lissavirus rabis, mas vem o nome comum é raiva, e toda a gente sabe quando estamos a falar de raiva. Aqui, este nome Lissa, vou só dar aqui um contexto do nome. O nome é meio que um pleonasmo. Porquê? Porque Lissa é um deus grego, um espírito grego da fúria, e o nome rabis vem do latim e traduz grosseiramente, ou seja, vem da palavra rabere, que se traduz grosseiramente como estar furioso ou estar raivoso. Também vou deixar aqui a peculiaridade do vírus, mas é comum a esta família, a este género de vírus, que é os Rhabdoviridae, no qual o formato deles ao microscópio aproximadamente uma bala, por assim dizer.
1: Ok, e esta designação é moderna ou o vírus já é conhecido há muito tempo?
2: Há muito, muito tempo. Ou seja, já na Mesopotâmia Antiga havia leis que basicamente indiciavam que eles sabiam que acontecia qualquer coisa quando os cães raivosos mordiam pessoas, porque havia leis antigas que, ou seja, penalizavam quem deixasse um cão furioso morder alguém. Portanto, eles sim, eles tinham uma noção que este vírus era muito antigo. Falando na questão aqui do cão. Sim, então, isto é uma zoonose, esta doença é uma zoonose, ou seja, transmite-se particularmente, geralmente, de animais para humanos. Afeta transversalmente quase todos os mamíferos, mas de facto o mais comum é mesmo o cão. Tanto que, e porquê que é o cão? Esta correlação é quase infalível. Nós domesticamos o cão, portanto o homem está sempre ao pé do cão, então 99% dos casos que há de raiva, registados de raiva em humanos, geralmente partem sempre de um cão para um humano. Mas também pode ser por arranhões ou por, ou seja, uma lambidela que toque na mucosa, portanto uma língua no nariz ou uma língua perto da boca, pode ser o suficiente.
1: E como é que este vírus se vai manifestar nas pessoas?
2: Ora, este vírus é particularmente nefasto. Eu até às vezes gosto de fazer a brincadeira que se houvesse aquele clássico apocalipse zombie, era com este vírus. Porquê? Só estamos salvos por uma coisa, mas eu passo a explicar, portanto... Nós estamos habituados aos vírus e às doenças infecciosas virais serem, ou seja, respiratórias. Uma gotícula, uma partícula que entra na tua via aérea, toca na mucosa, infecção ganha. Este aqui é particularmente insidioso porque demora muito tempo a incubar o vírus. Ou seja, tu levas uma mordida que penetra, tem que penetrar a pele. Às vezes, se não for muito profundo a mordida ou o arranhão, nem se faz nada. Averigua-se só durante um tempo a ver o animal para ver se aparece algum sintoma. Ou seja, o vírus instala-se no músculo e demora em média 2 meses. Às vezes pode ser mais rápido, outras vezes pode ser mais vagaroso, mas demora em média 2 meses a multiplicar-se, até que finalmente começa a penetrar no sistema nervoso, portanto chega ao teu nervo e começa a progredir em direção ao teu sistema nervoso central, aqui em cima à cabeça até.
1: Então, e que tipos de sintomas é que se vão manifestar? Ele chama-se vírus da raiva, portanto a raiva também será aqui alguma manifestada de alguma forma?
2: Sim, ou seja, já o nome raiva indica o sintoma principal, mas essa raiva que se costuma dar como sintoma é na verdade um conjunto de sintomas. Até, na verdade, nos primeiros dias em que começam a aparecer sintomas do vírus, aquilo parece uma gripe normal. Febre, dor, a pessoa até se pode sentir dor de cabeça, nauseado, aquele cansaço normal de ter uma gripe. Há mais um peculiar, que é o formigueiro no local da dentada. Lá está aquele mecanismo que eu te disse, que ele fica no músculo muito tempo a replicar-se e depois infecta o nervo. Quando ele infecta o nervo, pode dar aquele formigueiro no local da dentada. O problema está, e as diferenças começam quando começam a aparecer os sintomas a sério da raiva. Ou seja, à medida que ele vai infectando os nervos, a pessoa vai sentindo muitas das vezes até paralisia parcial à medida que vai progredindo pelos nervos. E a partir daqui depois há 2 tipos de raiva. Há a manifestação furiosa, que é o que a gente conhece como raiva-raiva, que é mais comum, na verdade, acho que é 80% dos casos, em que, pronto, aquilo eventualmente chega ao sistema nervoso central, mais concretamente aqui à cabeça, o encéfalo, e começam os sintomas, a confusão, a hiperatividade, a irritabilidade, portanto a pessoa fica completamente, ou o animal até, é

0: transversal. A pessoa e o animal ficam completamente furiosos. Há também a forma que nós chamamos a paralítica, que é parecido. Ou seja, aqui em vez de nos focarmos nestes sintomas raivosos, na confusão, na agitação, a pessoa fica mais paralisada. É como se vais perdendo a função, imagina. A dentada foi na perna, a pessoa deixa de conseguir mexer a perna, depois a outra perna, o tronco, eventualmente os braços. E geralmente o prognóstico da doença é a morte por paralisia total, ou seja, os teus nervos não funcionam, não consegues respirar, portanto falência respiratória. Há ainda um sintoma muito comum atribuído a quem tinha raiva, mas que não é bem um sintoma, é mais reflexo de outros sintomas, que é a hidrofobia. É muitas vezes dito que a pessoa fica com alguma hidrofobia, o que é mentira. O que acontece é, como este vírus afeta os nervos e a musculatura, o que acaba por acontecer é que há uma contração aqui dos músculos do pescoço, porque o vírus transmite-se na saliva. E, portanto, há uma vantagem ao vírus em tentar fechar as vias, portanto, o pescoço da vítima. E, portanto, quando tentamos dar água a uma pessoa que está com raiva, custa, causa dor a beber água, portanto eles por norma recusam-se. E daí, o que é que sente fazer a alguém? Estás muito alarmado, senta-te, bebe um copo. Não corre bem com uma pessoa que está com raiva, e daí apareceu a hidrofobia.
1: Ok, isto é uma doença que tem cura ou acaba por ser fatal?
0: Depende, como é que estamos a falar. É assim, depende de quando é que é apanhada. Se fores imediatamente procurar, se souberes que o animal estava raivoso ou suspeitares que estivesse raivoso e fores imediatamente ao médico, há tratamento sim, com vacinas. Se não fores ao médico e começarem a surgir sintomas, o prognóstico é 99% de chance de morte.
1: Isto é um prognóstico não muito favorável, não é? E aqui o tratamento, se houver a possibilidade de o fazer, é com vacinas? Há medicação com comprimidos? Como é que funciona?
0: Dá para fazer o tratamento com vacinas. Eu sei que é estranho falarmos de tratamento com vacinas, mas sim, há doenças que se tratam mesmo assim, com a vacinação. Dá para fazer a maneira normal, ou seja, a profilaxia com a vacina da raiva, antes de estar exposta a fazer a vacinação, tudo ok. Mas por causa que o vírus é muito, muito lento a infectar o organismo, se souberes que foste infectada por raiva, ou se houver a suspeita razoável que foste infectada com raiva, sim, dá para fazer o tratamento. Portanto, é feito um esquema muito rápido, com vários dias de vacinação seguidos, para estares imune à raiva, para quando ela finalmente sair do local da dentada, chega aos teus nervos e o teu sistema imunitário já sabe do que é que se trata, e portanto, na doença não dá em nada.
1: E João, se calhar agora é aqui um bom momento de fazermos uma pausa nesta temática. Nós ainda vamos voltar com ela na próxima semana, mas deixamos aqui um bocadinho de suspense, não?
0: Sim, ficamos aqui nesta taxa de sobrevivência de 1% sem a cura.
1: E na próxima semana voltamos ainda a falar sobre este vírus da raiva, uma vertente um bocadinho diferente. Portanto, na próxima semana, já sabes, temos novamente o farmacêutico João Gonçalves para falar novamente do vírus da raiva.
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3: Sempre à sexta-feira aqui na Rádio Universitária do Algarve, Marnie Bum para seguir, os Arctic Monkeys em 2006. Daqui a pouco, a Academia no Ar. Antes disso, ainda tenho mais uma proposta musical, 13 com a Flora, tema 2024. Bom dia, bem-vindo, Rádio Universitária do Algarve. Deixa de ficar por aí, boa viagem. Bom dia de aulas ou bom dia de trabalho, conforme o caso. Ou até mesmo, por não dizer, boas férias.

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1: Bem-vindos a mais um episódio da Academia no Ar. Hoje vamos falar sobre voleibol, especificamente sobre os campeonatos nacionais universitários que decorreram em Aveiro durante a semana passada. Participaram 3 duplas da UALG, 2 femininas e 1 masculina. Hoje temos aqui connosco a Amália Arabagiu. Foste uma das participantes numa das duplas. Olá, bem-vinda ao Academia no Ar.
2: Olá, boa tarde, obrigada.
1: Então, como é que avalias a participação da UALG nestes campeonatos?
2: A participação da UALG é bastante positiva, não é? Nós estamos sempre lá, damos o nosso melhor, ainda que nem sempre ganhamos campeonatos ou jogos, estamos sempre lá a fazer a nossa aparição. De 0 a 10 eu daria um 6, porque nós estamos lá, mas com pouco apoio, também não investem tanto em nós, principalmente vendo isso nas equipas mais do norte, porque nós acabamos, aquilo é sorteado, não é? Os jogos, então nós acabamos por sempre jogar com outras equipas, ainda que, por exemplo, o voleibol de indoor, nós primeiro jogávamos com o centro e depois, se ganhássemos, subíamos de patamar, digamos assim. Só que nós aqui no de praia é tudo misturado, então nós temos já a possibilidade de conseguir jogar com a malta do norte, não só de centro, porque nós normalmente não passamos do centro, porque lá está, eles têm mais investimentos, eles têm mais pessoas a jogar. O voleibol lá nas universidades também é um pouco mais anunciado, portanto as pessoas têm mais noção de que existem essas equipas, cá não tanto. Portanto, nós aqui na praia, quando jogámos contra a malta do Porto, nós começámos a perceber, nós estávamos aqui um bocadinho.
1: Pronto, mas ainda assim um 6, tendo em conta a dimensão da UALG e a capacidade que a UALG tem, já é bom. Sei que a melhor posição que conseguiram foi um 6º lugar da outra dupla, feminina.
2: Sim, feminina, exatamente. Lá está, o masculino é muito disputado, porque eles... Primeiro que a altura deles é... Pronto, é imensa, eles são muito altos e também a maneira de jogo deles é muito diferente da nossa, porque lá está, nós preparamos aqui um tipo de treino que nos é possível e eles lá já têm outro tipo de investimentos e outro tipo de possibilidades, então eles lá também treinam de uma maneira mais consistente, mais vezes por semana, em condições muito melhores que nós, então nós fazemos o nosso melhor. Mas o feminino, por exemplo, aqui, por acaso, é uma... O ano passado também ficámos em 5º lugar. Eu não estive lá, mas houve uma dupla também que ficou em 5º lugar.
1: Quais foram os desafios que encontraram especificamente nesta prova em específico? Os grandes desafios? O que é que vos impediu de alcançar mais? É mesmo essa falta de apoio?
2: Sim, definitivamente é a falta de investimento, porque nós começámos os treinos muito tarde e, por exemplo... lá, pronto, quer em Lisboa, quer em Aveiro, quer no Porto, eles têm uma preparação, acredito eu, anual. Nós não temos isso, e então os nossos treinos começaram mais ou menos, salvo erro, 3 semanas antes do campeonato, 3 semanas a 1 mês, e portanto isso é muito pouco, porque... Por exemplo, eu, foi o primeiro ano que eu comecei a treinar praia mesmo, e eu tenho completamente certeza que há muita coisa que eu tinha que melhorar ainda, muita coisa que eu podia ter me esforçado mais também, claro, mas também lá está, é porque eu não tenho muita experiência de jogo, porque foi só este ano que eu comecei a jogar na praia, então é chato nesse sentido, porque nós temos uma preparação muito pequena, muito curta, e então não nos permite tentar ao máximo retirar daquilo que nós conseguimos dos treinos.
1: Estavas a falar da tua experiência profissional enquanto jogador aqui de voleibol de praia na Universidade do Algarve. Falamos um bocado sobre ti, que idade é que tens, em que curso é que estás, como é que entraste neste voleibol?
2: Eu tenho 18 anos, estou no primeiro ano do curso de Ciências Biomédicas da Universidade do Algarve. Eu comecei a jogar há mais ou menos 3 anos, vai fazer 4 anos este ano, a salvo erro. Comecei no secundário, portanto no 10º ano, como desporto escolar, algo básico. E depois, entretanto, quis entrar para um clube que era federar, basicamente, para tentar também melhorar a minha técnica, para também tentar entrar em contacto com outras equipas também, com criar um bocadinho de rivalidade, que é sempre bom para crescer, de forma saudável, claro. E foi isso, exatamente, foi basicamente isso.
1: E agora começaste a fazer voleibol de praia, quais são as principais diferenças que vês entre um e outro? Para além das mais evidentes, não é?
2: Claro.
1: Em termos do terreno, é completamente diferente.
2: É assim, a preparação física também é completamente diferente. Nós, por acaso, às vezes nos treinos, brincávamos um bocado que o voleibol, é verdade, nós precisamos de resistência, mas não tem nada a ver com a praia, porque a própria praia em si exige de nós termos também condição física e, portanto, há muita coisa, por acaso, entre nós jogadores de voleibol, há muito aquela coisa de, hoje é dia de físico e tal, vou só chegar atrasada, ou tentar fazer quando, não fazer enquanto o treinador está a olhar para nós, porque lá está, é aquela coisa, nós precisamos de físico, é verdade, musculação, mas não tanto. Agora, no, na praia é imprescindível, porque nós estarmos a correr na praia, se nós não tivermos o fogo, se não tivermos o músculo e não tivermos a recuperação rápida e correta, não conseguimos fazer muita coisa. E às vezes há certos pontos que são cruciais só pelo facto de nós mantermos em jogo, portanto, rallies, digamos assim, que só acontecem porque nós continuamos a dar e a dar, e tem a ver com o fogo em si e não tanto às vezes técnica.
1: Relativamente ainda a estes campeonatos universitários, o que é que retiraste lá para ti, pessoalmente, depois de teres participado nesta prova?
2: Por acaso, retirei mais deste campeonato do que os de indoor, porque praia, lá está, tive contacto com muitas mais equipas. E é mesmo... sinto-me bem ao ver outras equipas e outras raparigas, quer da minha idade, quer um bocado mais velhas, a terem este desempenho e este esforço, porque para mim o desporto é uma coisa muito importante e principalmente melhorar a minha técnica e em outros aspectos. Eu gosto, por acaso nunca tive uma inspiração, mas ver outras miúdas a fazerem muito mais e é inspirador, digamos assim. E também, claro, no voleibol indoor. Só que lá está, o voleibol indoor, digamos que é aquilo, é aquela base, é aquilo que nós vemos no dia a dia e nós podemos sempre melhorar, claro. Mas o voleibol de praia é mais de cabeça, portanto é racional, é muita técnica de jogo, é muita visão do jogo em si, então há mais onde eu possa inspirar-me do que propriamente o indoor.
1: Ok. E agora, qual é o próximo passo em termos da equipa de voleibol destas duplas? Quando é que vai ser o próximo jogo? Agora acredito que pause um bocado durante este verão.
2: Sim, agora a equipa, a ISEC continua a trabalhar, portanto continuam a ter treinos todas as semanas, e pronto, era bom se tivéssemos outro campo de areia para treinar, mas a equipa da universidade, mesmo a feminina e a masculina, não pronto, pararam agora os treinos e agora só vamos voltar no próximo ano.
1: Okay.
2: Agora o próximo passo é efetivamente continuar a jogar no verão, que é para não perder a técnica, e depois no próximo ano voltar outra vez com foco no voleibol dentro do campo, e depois novamente nesta altura voltar a treinar praia, porque pronto, os campeonatos vêm aí e eu não sei se vamos conseguir treinar deste tempo logo praia.
1: Ok, pronto, obrigado por teres passado por aqui e boa sorte também para o próximo ano.
2: Obrigada.
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7: Volta à música na tua rua, depois da Academia no Ar, que regressa depois das 4 da tarde. Mais à frente, neste dia, Russo Cabeça.

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0: som dos The Spirit and Spirits. Já é tudo aqui de Faro. O álbum de estreia na altura, Fragments of a Dying Star, lançado em 2021. Já vão 5 anos. Para completar a minha primeira hora de hoje, ainda fico por aqui até às 10. Ainda temos Fora de Portas para conferir. Também os destaques do dia às 9:30 da manhã. Habitual parceria com o Sul Informação, como sempre, segunda a sexta-feira. Também deixei peculiar com Deus. Ainda Glock and Wise com Besta. Foram as últimas por aqui, são 9 da manhã.
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0: Parece um Corpo Estranho, Scarlett, o tema proposto para este arranque de segunda hora, Café Duplo, no ar até às 10 da manhã. E a dupla de Setúbal, Pedro Franco e João Mota, com Na Altura, aquilo que foi o single de lançamento do álbum Pulso, o segundo trabalho de originais. 9 horas 12 minutos, Rádio Universitária do Algarve, bom dia, boa viagem, boas aulas, se for o caso também, bom trabalho. Também ao som de Ganso, Deixar-te, e abrir a hora, Biloba, com Quando For Para Ir. As três primeiras nesta manhã, daqui a pouco. Espreitar os temas que marcam a atualidade, como costumo dizer, com o Sul de Informação. Hoje, com o jornalista Edgar Pires, já daqui a pouco, aqui ao vivo e a cores. Hoje não há ligação à redação do Sul de Informação, há ligação à redação da Rua FM, é verdade. Já daqui a pouco.
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1: Quarta-feira, dia 10 de junho, Tavira recebe o espetáculo Volto Já, de António Raminho.

0: se cruza com ambientes eletrónicos vindos das décadas de 60 e 70, os Recanto prometem um espetáculo repleto de surpresas e muitas emoções. 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
4: Voltamos à música. Nesta manhã de sexta-feira, 19 graus em Faro, vamos subir até aos 30. A seguir, Slater e este Dance.

0: Black Bear, One Sided Love, em 2019. 9 horas 30 minutos, 19 graus em Faro. Também deixei peixe-avião à espera de um arame. Aliás, à espera de um arame. À espera de um arame. Muito bom. Slater com Dance. Vamos aos destaques do dia.
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0: Começa bem esta edição dos destaques do dia. Bom dia, mete lá a ordem na casa, se faz favor, Edgar.
2: Bom dia, Pedro.
0: Temos a destacar nesta manhã de sexta-feira, fim de semana à porta, uma sexta-feira estranha, depois de um feriado e tal e coisa. Temos a destacar, começando pelo Sul Informação.
2: No Sul Informação, o nosso destaque é o turista que se apaixonou por Faro lança livro sobre património modernista da cidade. Quando chegou a Faro pela primeira vez como um mero turista, Richard Walker desconhecia o legado modernista na arquitetura local, apaixonou-se pela capital algarvia e agora, 20 anos depois, publica um livro para dar a conhecer esta faceta da cidade, mas que também espreita outras localidades da região. Faro Modernism é o título da obra, com a chancela da Bedford Books, tem 240 páginas e inclui cerca de 300 fotografias. A obra retrata e explica o contexto histórico de muitos edifícios, especialmente os de Manuel Gomes da Costa, que é o principal arquiteto e deixou uma grande marca na cidade e na região, diz o autor inglês. São Brás do Portel inaugura praça que é homenagem à cortiça a João Rosa Beatriz e à República. É outro dos destaques no Sul Informação. É um 3 em 1 que permitiu dar nova vida e um futuro a um antigo espaço industrial que faz parte da história do concelho. A praça de 1914 foi inaugurada na passada segunda-feira, dia 1 de junho, no coração da vila de São Brás do Portel. Também no dia do município da elevação ao concelho, como 112 anos de elevação ao concelho de São Brás do Portel, e esta praça veio dar nova vida à antiga fábrica de cortiça Louro, um espaço que estava há muito inutilizado. Chutos, Fernando Daniel e Matias Damasio atuam no Festival da Sardinha. São estes alguns dos artistas já conhecidos para a 30ª edição do Festival da Sardinha, que este ano se realiza de 4 a 9 de agosto na zona ribeirinha de Portimão. Além destes também, Nemano, Jatoa, Cuca Roseta, são outros nomes, vão atuar todos no palco principal deste festival. Tiago Fernandes deixa o comando técnico do Portimonense, notícia de futebol de ontem. O técnico deixou o Clube Algarvio, agradeceu o trabalho do técnico, conseguiu alcançar recordes na última jornada com uma vitória sobre o Farense, a manutenção na 2ª Liga. A SAD do Portimonense reconheceu a liderança, profissionalismo e compromisso de Tiago Fernandes ao longo desta época. Rui Belo, Alexandre O'Neill e António Gedeão revisitados em Faro. O espetáculo Sinédoc, de Ivo Canelas e João Vasco, que revisita a obra de vários poetas, tem sessão marcada para este sábado, 6 de junho, a partir das 21h30, no Capa Centro de Artes Performativas do Algarve. Passando agora às capas dos jornais nacionais, no Diário Notícias, turismo do Algarve está a engolir custos da guerra para manter preços e procura. No Público, medidas imediatas pedidas por seguro não estão todas no terreno. O João Notícias titula que metade dos municípios está a levar mais tempo a pagar a fornecedores. O Correio da Manhã destaca o crime brutal em Odivelas, jovem de 16 anos morto em casa pelo namorado. E no Expresso, o semanário que está hoje nas bancas, lê-se: governo quer cheque em branco para avançar com nova prestação social única. Nos desportivos, o Record destaca a vida do Benfica. Marco Amarra Sudakov, o novo treinador do Benfica, que será previsivelmente apresentado na próxima semana, acredita que o ucraniano será a peça fundamental. A bola e o jogo destacam o Sporting. Na bola, mercado do Sporting para todos os gostos. Certeza Anderson, incógnita Suárez. O colombiano também faz destaque no jogo. O alarme por Suárez. O avançado terá um acordo com o Fenerbahçe, ou com um dos candidatos à presidência do Fenerbahçe, e o Sporting está a preparar todos os cenários. Lá fora, lê-se no The Guardian que Zelensky pede negociações presenciais sobre a guerra na Ucrânia em carta dirigida a Putin. O presidente ucraniano propôs um encontro num país neutro. Numa carta pública, a primeira que escreveu publicamente e diretamente ao presidente russo Vladimir Putin desde que a Rússia lançou a invasão em grande escala em 2022, a missiva conta também com uma crítica contundente aos 26 anos de poder do líder russo. Por hoje é tudo. Pode continuar a acompanhar a atualidade em sulinformação.pt.
0: É isso mesmo, e eu completo com a informação meteorológica. Edgar, obrigado. Bom trabalho para ti. Bom fim de semana. E bom trabalho para ti e para todos no Sul Informação. Máximas de 30 graus para Faro, mínimas de 15 à noite. De resto, céu, muito sol durante todo o dia. Algumas nuvens aqui e ali. É esse o cenário para hoje.
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0: Voltamos à música. Fugly para seguir, Take You Home Tonight, o trio do Porto com aquele que foi na altura o avanço, o cartão de visita para o álbum Millennial Shit. Depois In Water, Manufactured Heart. Bom dia.

0: São dois Mirror People com essa Million Questions. Projeto de Rui Maia a completar mais uma sequência de grandes malhas na tua rua. Como sempre. São 9h45. Deixei-te In Water com Manufactured Heart. In the Fugly Take You Home Tonight. E algumas dicas para te deixar já de seguida.
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0: É, para seguir com o Rolling Baby e esta vicia também Kaiser Chiefs in the Jeopards. Estou de saída com promessa de voltar domingo para mais um Ilha de Faro. À tarde, por aqui, Tiago Grifo, a partir das 5. Tchau, bom fim.

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1: Quarta-feira, dia 10 de junho, Tavira recebe o espetáculo Volto Já, de António Raminhos. 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
1: Soraya Varela.
2: Olá, boa tarde. O Olhanense venceu o Imortal e conquistou a Taça do Algarve. O jogo disputado ontem no Estádio Municipal de Portimão deu a vitória ao Olhanense por 1-0. O único gol da partida foi marcado por Daniel Popa aos 50 minutos. O Portimonense anunciou a saída de Tiago Fernandes do comando técnico da equipa principal. Num comunicado divulgado nas redes sociais, a SAD Algarvia agradeceu o trabalho desenvolvido pelo treinador, destacando a liderança, o profissionalismo e o compromisso demonstrados ao longo da época. Tiago Fernandes deixou o clube depois de garantir a manutenção do Portimonense na segunda liga, alcançada na última jornada do campeonato. Além de Tiago Fernandes, deixam também o clube, os adjuntos, os preparadores físicos e o analista. Quanto ao futuro, Tiago Fernandes surge como um dos nomes apontados ao comando do Nacional, enquanto Alex Costa, treinador que levou o Amarante à subida de divisão, é apontado como possível sucessor no Portimonense. Podes saber mais em sulinformação.pt. São Brás de Alportel tem uma nova praça, chama-se 1914 e foi inaugurada no dia do município, assinalando os 112 anos da elevação da vila a concelho. Construída no espaço da antiga fábrica de cortiça Louro, a nova praça preserva a memória da indústria corticeira e homenageia João Rosa Beatriz, considerado o principal impulsionador da criação do concelho. O espaço integra um museu ao ar livre dedicado à cortiça, com equipamentos e elementos originais da antiga fábrica e pretende tornar-se um novo ponto de interesse turístico e cultural no concelho. As comemorações incluíram ainda homenagens a personalidades e trabalhadores do município, atividades para os mais novos e um concerto para assinalar o aniversário de São Brás de Alportel. Sabe mais em sulinformação.pt. O município de Olhão voltou a ser distinguido pela Federação Nacional das Associações Juvenis com o selo de Município Amigo da Juventude, alcançando este ano a classificação de 4 estrelas. A autarquia melhorou a avaliação face ao ano anterior, passando de 3 para 4 estrelas, num reconhecimento do trabalho desenvolvido na promoção de políticas locais de juventude. A distinção foi entregue em Castro Daire ao vereador da Juventude, Custódio Moreno, que destacou o compromisso do município com a participação ativa dos jovens e afirmou que o objetivo passa agora por alcançar a classificação máxima de 5 estrelas na próxima edição. Criada em 2020, a Rede Nacional de Municípios Amigos da Juventude promove a cooperação entre associações juvenis e autarquias, incentivando políticas inovadoras e ajustadas às necessidades das novas gerações. Podes saber mais em jornaldoalgarve.pt. A informação por agora está completa. Regresso às 6 da tarde.
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1: Sexta-feira, dia 19 de junho, na Igreja Matriz de Estoumar, em Lagoa, vais poder ouvir El Quinteto Furioso. 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
2: Sábado, dia 13, acontece o evento Marginália Faz Anos em Portimão. Vai ser uma festa cheia de música, caos bonito e boa energia. O evento vai contar com várias atuações, desde artistas locais a bandas nacionais, com destaque para os Máquina. Além da música, haverá food trucks e atividades como tatuagens e insufláveis. A entrada é livre. É uma noite animada com muita música e diversão num ambiente descontraído e festivo que acontece no Lugar do Rio, no Parque das Feiras, em Portimão.
3: Domingo, dia 14 de junho, há concerto de Tomás Wallenstein no Cine Teatro Loletano. Um dos nomes do Capitão Fausto sobe a palco em Lolé com o seu concerto a solo, onde se apresenta a tocar piano. Tomás Wallenstein, desde muito novo, revelou uma curiosidade para com os mais variados instrumentos, tocando piano, violino, baixo, guitarra e bateria. Estudou arquitetura, mas cedo percebeu que a sua verdadeira vocação seria estar em cima dos palcos. Um concerto imperdível a solo de Tomás Wallenstein no dia 14 de junho no Cine Teatro Loletano.
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1: 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Um evento de rua onde a música, com destaque para o fado, contribui para encontrar uma atmosfera descontraída e sofisticada. 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
1: Olá e bem-vindos a uma nova edição dos 5 Minutos de Farmácia. Hoje vamos falar sobre a raiva, ou mais concretamente, o vírus da raiva. E para isso, recebo o farmacêutico João Gonçalves da Farmácia Helena. Olá, João.
2: Olá, Soraya. Olá, quem esteja a ouvir lá em casa. Sim, então, eu vou começar por explicar que o vírus da raiva pertence ao... Eu tenho que sempre confirmar esta parte, porque é confusa as nomenclaturas, mas à família dos Rhabdoviridae e ao género Lissavirus, especificamente. O seu nome completo, porque é assim que funciona a nomenclatura, nós chamamos de Lissavirus rabis, mas vem o nome comum é raiva e toda a gente sabe quando estamos a falar de raiva. Aqui, este nome Lissa, vou só dar aqui um contexto do nome. O nome é meio que um pleonasmo. Porquê? Porque Lissa é um deus grego, um espírito grego da fúria, e o nome rabis vem do latim e traduz grosseiramente, ou seja, vem da palavra rabere, que se traduz grosseiramente como estar furioso ou estar raivoso. Também vou deixar aqui a peculiaridade do vírus, mas é comum a esta família, a este género de vírus, que é os Rhabdoviridae, no qual o formato deles ao microscópio aproximadamente uma bala, por assim dizer.
1: Ok, e esta designação é moderna ou o vírus já é conhecido há muito tempo?
2: Há muito, muito tempo. Ou seja, já na Mesopotâmia Antiga havia leis que basicamente indiciavam que eles sabiam que acontecia qualquer coisa quando os cães raivosos mordiam pessoas, porque havia leis antigas que, ou seja, penalizavam quem deixasse um cão furioso morder alguém. Portanto, eles sim, eles tinham uma noção que este vírus era muito antigo. Falando na questão aqui do cão. Sim, então, isto é uma zoonose, esta doença é uma zoonose, ou seja, transmite-se particularmente, geralmente, de animais para humanos. Afeta transversalmente quase todos os mamíferos, mas de facto o mais comum é mesmo o cão. Tanto que, e porquê que é o cão? Esta correlação é quase infalível. Nós domesticamos o cão, portanto o homem está sempre ao pé do cão, então 99% dos casos que há de raiva, registados de raiva em humanos, geralmente partem sempre de um cão para um humano. Mas também pode ser por arranhões ou por, ou seja, uma lambidela que toque na mucosa, portanto uma língua no nariz ou uma língua perto da boca, pode ser o suficiente.
1: E como é que este vírus se vai manifestar nas pessoas?
2: Olha, este vírus é particularmente nefasto. Eu até às vezes gosto de fazer brincadeira que se houvesse aquele clássico apocalipse zombie, era com este vírus. Porquê? Só estamos salvos por uma coisa, mas eu passo a explicar. Portanto, nós estamos habituados aos vírus e às doenças infecciosas virais serem, ou seja, respiratórias. Uma gotícula, uma partícula que entra na tua via aérea, toca na mucosa, infecção ganha. Este aqui é particularmente insidioso porque demora muito tempo a incubar o vírus. Ou seja, tu levas uma mordida que penetra, tem que penetrar a pele. Às vezes, se não for muito profundo a mordida ou o arranhão, nem se faz nada. Averigua-se só durante um tempo para ver o animal, para ver se aparece algum sintoma. Ou seja, o vírus instala-se no músculo e demora em média 2 meses. Às vezes pode ser mais rápido, outras vezes pode ser mais vagaroso, mas demora em média 2 meses a multiplicar-se, até que finalmente começa a penetrar no sistema nervoso, portanto chega ao teu nervo e começa a progredir em direção ao teu sistema nervoso central, que é em cima à cabeça até.
1: Então, e que tipos de sintomas é que se vão manifestar? Ele chama-se vírus da raiva, portanto a raiva também será aqui alguma manifestada de alguma forma?
2: Sim, ou seja, já o nome raiva indica o sintoma principal, mas essa raiva que se costuma dar como sintoma é na verdade um conjunto de sintomas. Até, na verdade, nos primeiros dias em que começam a aparecer sintomas do vírus, aquilo parece uma gripe normal. Febre, dor, a pessoa até se pode sentir dor de cabeça, nauseado, aquele cansaço normal de ter uma gripe. Aliás, há mais um peculiar, que é o formigueiro no local da dentada. Lá está aquele mecanismo que eu te disse, que ele fica no músculo muito tempo a replicar-se e depois infecta o nervo. Quando ele infecta o nervo, pode dar aquele formigueiro no local da dentada. O problema está, e as diferenças começam quando começam a aparecer os sintomas.

0: sal. A pessoa e o animal ficam completamente furiosos. Há também a forma que nós chamamos a paralítica, que é parecido. Ou seja, aqui em vez de nos focarmos nestes sintomas raivosos, na confusão, na agitação, a pessoa fica mais paralisada. É como se vais perdendo a função, imagina. A dentada foi na perna, a pessoa deixa de conseguir mexer a perna, depois a outra perna, o tronco, eventualmente os braços. E geralmente o prognóstico da doença é a morte por paralisia total, ou seja, os teus nervos não funcionam, não consegues respirar, portanto falência respiratória. Há ainda um sintoma muito comum atribuído a quem tinha raiva, mas que não é bem um sintoma, é mais reflexo de outros sintomas, que é a hidrofobia. É muitas vezes dito que a pessoa fica com alguma hidrofobia, o que é mentira. O que acontece é, como este vírus afeta os nervos e a musculatura, o que acaba por acontecer é que há uma contração aqui dos músculos do pescoço, porque o vírus transmite-se na saliva. E, portanto, há uma vantagem ao vírus em tentar fechar as vias, portanto, o pescoço da vítima. E, portanto, quando tentamos dar água a uma pessoa que está com raiva, custa, causa dor a beber água, portanto eles por norma recusam-se. E daí, o que é que sente fazer a alguém? Estás muito alarmado, senta-te, bebe um copo. Não corre bem com uma pessoa que está com raiva, e daí apareceu a hidrofobia.
1: Ok, isto é uma doença que tem cura ou acaba por ser fatal?
0: Depende, como é que estamos a falar. É assim, depende quando é que é apanhada. Se fores imediatamente procurar, se souberes que o animal estava raivoso ou suspeitares que estivesse raivoso e fores imediatamente ao médico, há tratamento sim, com vacinas. Se não fores ao médico e começarem a surgir sintomas, o prognóstico é 99% de chance de morte.
1: Isto é um prognóstico não muito favorável, não é? E aqui o tratamento, se houver a possibilidade de o fazer, é com vacinas? Há medicação com comprimidos? Como é que funciona?
0: Dá para fazer o tratamento com vacinas. Eu sei que é estranho falarmos de tratamento com vacinas, mas sim, há doenças que se tratam mesmo assim, com a vacinação. Dá para fazer a maneira normal, ou seja, a profilaxia com a vacina da raiva, antes de estar exposta a fazeres a vacinação, tudo ok. Mas por causa que o vírus é muito, muito lento a infectar o organismo, se souberes que foste infectada por raiva, ou se houver a suspeita razoável que foste infectada com raiva, sim, dá para fazer o tratamento. Portanto, é feito um esquema muito rápido, com vários dias de vacinação seguidos, para estares imune à raiva, para quando ela finalmente sair do local da dentada, chega aos teus nervos e o teu sistema imunitário já sabe do que é que se trata, e portanto, na doença não dá em nada.
1: E João, se calhar agora é aqui um bom momento de fazermos uma pausa nesta temática. Nós ainda vamos voltar com ela na próxima semana, mas deixamos aqui um bocadinho de suspense, não?
0: Sim, ficamos aqui nesta taxa de sobrevivência de 1% sem a cura.
1: E na próxima semana voltamos ainda a falar sobre este vírus da raiva, uma vertente um bocadinho diferente. Portanto, na próxima semana, já sabes, temos novamente o farmacêutico João Gonçalves para falar novamente do vírus da raiva.
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1: Bem-vindos a mais um episódio da Academia no Ar. Hoje vamos falar sobre voleibol, especificamente sobre os campeonatos nacionais universitários que decorreram em Aveiro durante a semana passada. Participaram três duplas da UALG, duas femininas e uma masculina. Hoje temos aqui connosco a Amália Arabagiu. Foste uma das participantes numa das duplas. Olá, bem-vinda ao Academia no Ar.
2: Olá, boa tarde, obrigada.
1: Então, como é que avalias a participação da UALG nestes campeonatos?
2: A participação da UALG é bastante positiva, não é? Nós estamos sempre lá, damos o nosso melhor, ainda que nem sempre ganhamos campeonatos ou jogos, estamos sempre lá a fazer a nossa aparição. De 0 a 10 eu daria um 6, porque nós estamos lá, mas com pouco apoio, também não investem tanto em nós, principalmente vendo isso nas equipas mais do norte, porque nós acabamos, aquilo é sorteado, não é? Os jogos. Então nós acabamos por sempre jogar com outras equipas, ainda que, por exemplo, o voleibol de indoor, nós primeiro jogávamos com o centro e depois, se ganhássemos, subíamos de patamar, digamos assim. Só que nós aqui no de praia é tudo misturado. Então nós temos já a possibilidade de conseguir jogar com a malta do norte, não só de centro, porque nós normalmente não passamos do centro, porque lá está, eles têm mais investimentos, eles têm mais pessoas a jogar. O voleibol lá nas universidades também é um pouco mais anunciado, portanto as pessoas têm mais noção de que existem estas equipas, cá não tanto. Portanto, nós aqui na praia, quando jogámos contra a malta do Porto, nós começámos a perceber, nós estamos aqui um bocadinho.
1: Pronto, mas ainda assim um 6, tendo em conta a dimensão da UALG e a capacidade que a UALG tem, já é bom. Sei que a melhor posição que conseguiram foi um 6º lugar da outra dupla, feminina.
2: Sim, feminina, exatamente. Lá está, o masculino é muito disputado, porque eles... Primeiro que a altura deles é... Pronto, é imensa, eles são muito altos e também a maneira de jogo deles é muito diferente da nossa, porque lá está, nós preparamos aqui um tipo de treino que nos é possível e eles lá já têm outro tipo de investimentos e outro tipo de possibilidades, então eles lá também treinam de uma maneira mais consistente, mais vezes por semana, em condições muito melhores que nós, então nós fazemos o nosso melhor. Mas o feminino, por exemplo, aqui, por acaso, é uma... O ano passado também ficámos em 5º lugar. Eu não estive lá, mas houve uma dupla também que ficou em 5º lugar.
1: Quais foram os desafios que encontraram especificamente nesta prova em específico? Os grandes desafios? O que é que vos impediu de alcançar mais? É mesmo essa falta de apoio?
2: Sim, definitivamente é a falta de investimento, porque nós começámos os treinos muito tarde e, por exemplo... quer em Lisboa, quer em Aveiro, quer no Porto, eles têm uma preparação, acredito eu, anual. Nós não temos isso e então os nossos treinos começaram mais ou menos, salvo erro, 3 semanas antes do campeonato, 3 semanas a 1 mês, e portanto isso é muito pouco, porque... Por exemplo, foi o primeiro ano que eu comecei a treinar praia mesmo e eu tenho completamente certeza que há muita coisa que eu tinha que melhorar ainda, muita coisa que eu podia ter-me esforçado mais também, claro, mas também lá está, é porque eu não tenho muita experiência de jogo, porque foi só este ano que eu comecei a jogar na praia, então é chato nesse sentido, porque nós temos uma preparação muito pequena, muito curta, e então não nos permite tentar ao máximo retirar daquilo que nós conseguimos dos treinos.
1: Estavas a falar da tua experiência profissional enquanto jogador aqui de voleibol de praia na Universidade do Algarve. Falamos um bocado sobre ti, que idade é que tens, em que curso é que estás, como é que entraste neste voleibol?
2: Eu tenho 18 anos, estou no primeiro ano do curso de Ciências Biomédicas da Universidade do Algarve. Eu comecei a jogar há mais ou menos 3 anos, vai fazer 4 anos este ano, a salvo erro. Comecei no secundário, portanto no 10º ano, como desporto escolar, algo básico. E depois, entretanto, quis entrar para um clube que era federar, basicamente, para tentar também melhorar a minha técnica, para também tentar entrar em contacto com outras equipas também, criar um bocadinho de rivalidade, que é sempre bom para crescer, de forma saudável, claro. E foi basicamente isso.
1: E agora começaste a fazer voleibol de praia, quais são as principais diferenças que vês entre um e outro? Para além das mais evidentes, não é?
2: Claro.
1: Em termos do terreno, é completamente diferente.
2: É assim, a preparação física também é completamente diferente. Nós, por acaso, às vezes nos treinos, brincávamos um bocado que o voleibol, é verdade, nós precisamos de resistência, mas não tem nada a ver com o praia, porque a própria praia em si exige de nós termos também condição física e, portanto, há muita coisa, por acaso, entre nós, jogadores de voleibol, há muito aquela coisa de, ah, hoje é dia de físico e tal, vou só chegar atrasada, ou tentar fazer quando, não fazer enquanto o treinador está a olhar para nós, porque lá está, é aquela coisa, nós precisamos de físico, é verdade, musculação, mas não tanto. Agora, no, na praia é imprescindível, porque nós estarmos a correr na praia, se nós não tivermos o fogo, se não tivermos o músculo e não tivermos a recuperação rápida e correta, não conseguimos fazer muita coisa, e às vezes há certos pontos que são cruciais só pelo facto de nós mantermos em jogo, portanto, rallies, digamos assim, que só acontecem porque nós continuamos a dar e a dar, e tem a ver com o fogo em si e não tanto às vezes técnica.
1: Relativamente ainda a estes campeonatos universitários, o que é que retiraste de lá para ti, pessoalmente, depois de teres participado nesta prova?
2: Por acaso, retirei mais deste campeonato do que os de indoor, porque praia, lá está, tive contacto com muitas mais equipas e é mesmo... sinto-me bem ao ver outras equipas e outras raparigas, quer da minha idade, quer um bocado mais velhas, a terem este desempenho e este esforço, porque para mim o desporto é uma coisa muito importante e principalmente melhorar a minha técnica e em outros aspectos. Eu gosto, por acaso nunca tive uma inspiração, mas ver outras miúdas fazerem muito mais e é inspirador, digamos assim. E também, claro, no voleibol indoor. Só que lá está, o voleibol indoor, digamos que é aquilo, é aquela base, é aquilo que nós vemos no dia a dia e nós podemos sempre melhorar, claro. Mas o voleibol de praia é mais de cabeça, portanto é racional, é muita técnica de jogo, é muita visão do jogo em si, então há mais onde eu possa inspirar-me do que propriamente o indoor.
1: Ok. E agora, qual é o próximo passo em termos da equipa de voleibol destas duplas? Quando é que vai ser o próximo jogo? Agora acredito que pause um bocado durante este verão.
2: Sim, agora a equipa, a ISEC continua a trabalhar, portanto continuam a ter treinos todas as semanas, e pronto, era bom se tivéssemos outro campo de areia para treinar, mas a equipa da universidade, mesmo a feminina e a masculina, não pronto, pararam agora os treinos e agora só vamos voltar no próximo ano.
1: Okay.
2: Agora o próximo passo é efetivamente continuar a jogar no verão, que é para não perder a técnica, e depois no próximo ano voltar outra vez com foco no voleibol dentro do campo, e depois novamente nesta altura voltar a treinar praia, porque pronto, os campeonatos vêm aí e eu não sei se vamos conseguir treinar deste tempo logo praia.
1: Ok, pronto, obrigado por teres passado por aqui e boa sorte também para o próximo ano.
2: Obrigada.
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1: Muito boa tarde e bem-vindos a mais um Sentido Obrigatório nesta tua Rua FM. Meu nome é Tiago Grifo e vou estar contigo nas próximas duas horas a fazer-te companhia aqui neste teu regresso a casa, e um regresso a casa muito suado. Temperaturas muito altas agora, 28 graus, mas já estiveram máximas de 30 aqui no Algarve. E estas temperaturas vão se manter nos 30 graus durante este fim de semana. Portanto, melhor altura para ir à praia não há, mas sempre com muita proteção, que o sol está muito, muito forte. E já sabe o que é que pode acontecer aí com o sol forte, não é? E também beber muita água é muito útil para mantermos-nos saudáveis nestas temperaturas. Nós temos aí também umas mensagens da Proteção Civil a passar. Fica atento para também saberes o que é que has de fazer em situações de meteorologia extrema, nomeadamente com o calor, tem a ver com os incêndios, hidratação. Portanto, fica aí atento à antena da Rua FM. Eu vou-te fazer companhia, como já te disse, trazer-te também algumas rubricas daqui a pouco, e muita música vai viver estas duas horas. Slimy com Maldição é a música que vai abrir este teu Sentido Obrigatório. Rita Onofre, Sinto-me Tão, ela que esteve, quer dizer, é uma surpresa ainda. Depois has de prestar atenção aqui à Rita Onofre aqui na tua Rua FM. E ainda Recanto com Pera Verde aqui, a melhor música portuguesa da tua Rua FM, três de seguida. Até já.

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4: 18 minutos depois das 5 da tarde, há pouco os Stone Dead passaram por aqui com Plasticine. Agora tiveste a ouvir as nossas dicas culturais aqui para complementar estas idas à praia durante a tarde. Tens aqui durante a noite aqui a melhor cultura que o Algarve te traz. Vai seguindo aqui as nossas dicas culturais da nossa rubrica Fora de Portas, e por falar não em cultura, mas em desporto, que por sua vez também é um pouco de cultura, também é cultura aqui portuguesa. Ontem estivemos em direto a fazer o relato do final da Taça do Algarve entre o Olhanense e também o Imortal, em que o Olhanense é o vencedor por 1-0. Portanto, tivemos aqui dois campeões ontem. Tivemos o Imortal, que foi campeão da primeira divisão distrital, e tivemos o Olhanense, que foi campeão da Taça do Algarve. Portanto, ficaram todos contentes, e também até tivemos a presença especial, que a rua até fez questão de fotografar, o Danilo Pereira, que foi campeão europeu pela seleção portuguesa em 2016, também esteve lá ontem. Ele, que é amigo do Erlander, amigo pessoal do Erlander, esteve lá a fazer de companhia, e que andou com o equipamento do Imortal, é verdade. Aquilo basicamente, ontem eram só campeões, é o campeão Imortal da primeira divisão distrital, campeão Olhanense da Taça do Algarve, e depois o campeão Danilo Pereira, campeão europeu, não é? Aqui num nível diferente, mas todos têm a sua importância, que também passou por lá. Nós tivemos também presentes com António Agapito a fazer o relato, Miguel Sancho nos comentários e depois nas entrevistas do final do jogo, e José António Pires ficou aqui no estúdio, e digo-te já que foi uma grande emissão, e se vocês quiserem revê-la, já está no nosso SoundCloud e também no Spotify. Portanto, vão lá ver e rever esta emissão. Pode haver lá alturas que vocês, se forem do Olhanense ou mesmo se forem do Imortal também, possam reviver. Se não reviveram, podem viver pela primeira vez, que eles, os três, fizeram um grande trabalho. Aliás, como é habitual aqui nesta no desporto da Rua FM, tanto com a Rua Distrital como com a Frequência Farense, mas acaba-se a cultura, acaba-se o desporto, continua a cultura. Henrique Tomé com Rope, este tema de 2025 deste portista, depois Chutes e Pontapés, Sem Eira Nem Beira e Cacho Sodré, Funk Connection. Como disse há pouco, eram três de seguida portuguesas, agora mais três de seguida portuguesas. Até já.
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0: 5 horas e 40 minutos, aqui o nosso bem conhecido Mark Noah. Mais uma Mania Algarve Road Trip. Este músico nascido na Austrália, mas criado aqui em Quarteira, no Algarve. Há pouco o Iker passou por aqui com Não Disseste Nada. Antes foi DJ Ride. Agora Maria Não Vai com Dimensão do Impacto. E ainda Ben and the Pirates aqui, Reggae, para animar esta tua tarde com My Own Reggae. Pelo meio vais ouvir umas mensagens da rua. Muito atento. Até já.
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3: Olá, boa tarde. O Olhanense venceu o Imortal e conquistou a Taça do Algarve. O jogo disputado ontem no Estádio Municipal de Portimão deu a vitória ao Olhanense por 1-0. O único gol da partida foi marcado por Daniel Popa aos 50 minutos. O Portimonense anunciou a saída de Tiago Fernandes do comando técnico da equipa principal. Num comunicado divulgado nas redes sociais, a SAD Algarvia agradeceu o trabalho desenvolvido pelo treinador, destacando a liderança, o profissionalismo e o compromisso demonstrados ao longo da época. Tiago Fernandes deixa o clube depois de garantir a manutenção do Portimonense na segunda liga, alcançada na última jornada do campeonato. Além de Tiago Fernandes, deixam também o clube, os adjuntos, os preparadores físicos e o analista. Quanto ao futuro, Tiago Fernandes surge como um dos nomes apontados ao comando do Nacional, enquanto Alex Costa, treinador que levou o Amarante à subida de divisão, é apontado como possível sucessor no Portimonense. Podes saber mais em sulinformação.pt. São Brás de Alportel tem uma nova praça, chama-se 1914 e foi inaugurada no dia do município, assinalando os 112 anos da elevação da vila a concelho. Construída no espaço da antiga fábrica de cortiça Louro, a nova praça preserva a memória da indústria corticeira e homenageia João Rosa Beatriz, considerado o principal impulsionador da criação do concelho. O espaço integra um museu ao ar livre dedicado à cortiça, com equipamentos e elementos originais da antiga fábrica e pretende tornar-se um novo ponto de interesse turístico e cultural no concelho. As comemorações incluíram ainda homenagens a personalidades e trabalhadores do município, atividades para os mais novos e um concerto para assinalar o aniversário de São Brás de Alportel. Sabe mais em sulinformação.pt. O município de Olhão voltou a ser distinguido pela Federação Nacional das Associações Juvenis com o selo de Município Amigo da Juventude, alcançando este ano a classificação de 4 estrelas. A autarquia melhorou a avaliação face ao ano anterior, passando de 3 para 4 estrelas, num reconhecimento do trabalho desenvolvido na promoção de políticas locais de juventude. A distinção foi entregue em Castro Daire ao vereador da Juventude, Custódio Moreno, que destacou o compromisso do município com a participação ativa dos jovens e afirmou que o objetivo passa agora por alcançar a classificação máxima de 5 estrelas na próxima edição. Criada em 2020, a Rede Nacional de Municípios Amigos da Juventude promove a cooperação entre associações juvenis e autarquias, incentivando políticas inovadoras e ajustadas às necessidades das novas gerações. Podes saber mais em jornaldoalgarve.pt. A informação por esta semana está completa. Regressamos segunda-feira às 9:30 da manhã com os destaques do dia. Uma parceria com o Jornal Sul da Informação.
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5: São agora 5 minutos depois das 6 da tarde. Tiveste aqui informação com a nossa Soraya Varela. Já sabes, está de regresso na próxima segunda-feira. A informação aqui na Rua FM, também a colaboração com o Sul Informação. Jay Mezzo com Vinho, vais ouvir já a seguir ainda Left com Siga. Depois tens a Twin Atlantic com Whispers, este tema 2016. Mantém-te por aí. Vou ficar aqui até às 7 da tarde a fazer-te companhia. Até já.

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0: 6 horas e 29 minutos, quase 6 e meia, que os norte-americanos Beach Weather com Unlovable. Há pouco Lusa passou por aqui com Eros. System of a Down, aqui uma música do baú com Hypnotize. Theo com Another Door e ainda Inch com Bring Me Back. Por aí vou ficar até às 7, isto numa altura em que os relógios estão a marcar 27 graus. Até já.
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0: Faltam agora 4 minutos para as 7 da tarde. Mesmo a terminar aqui os Velvet Revolver. Grande e saudoso Scott Weiland, aqui o vocalista também dos Stone Temple Pilots, aqui com este projeto. Ele que já morreu há 11 anos, vá. Em 2015. Chamo-te a saudades, esta voz é inconfundível. Aqui com o tema Slither, há pouco o Russo passou por aqui com cabeça e Amy McDonald, Dream On, vai-te transportar para lá das 7 da tarde. Eu estou de regresso durante a próxima semana, claro, na segunda-feira. Fim de semana com médias máximas de 30 graus, mínimas 18.
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0: Aproveita o calor aqui no Algarve. Fique então com a Amy McDonald aqui a despedir-se de ti. Eu despeço-me de ti. Até à próxima.

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Sejam então muito bem-vindos ao Mundo Mix. Neerlandesa Nader com os norte-americanos 54 Ultra, chama-se Talk to You. O verão ainda não começou, mas este é já um tema do verão 2026. No doubt, my friends, welcome. Estão a ouvir o Mundo Mix, ouvidos nómadas necessitam-se na próxima hora. As grandes músicas não são aqui, são outras. Enormes músicas. Welcome, welcome. Seguimos em frente com o francês Jonas Blue, chama-se Grow. Também fresh, acabadinho de extrair das nossas promos.

Saiu a 29 de maio e retifico, o GPS estava aqui completamente desorientado, confesso. Jonas Blues é um dos senhores da Defected, mas não é por isso que não poderia ser francês, mas não, é mesmo londrino britânico. É o seu novo tema, chama-se Girls, saído fresh a 29 de maio. O senhor que se segue é norte-americano, chama-se EDP com Bass Dropper. Depois temos também na sequência Hot Lab ICU. É isso mesmo, fiquem ligados. Próxima hora com João Machado, Mundo Mix na vossa rádio. 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

Os londrinos Hot Lap, chama-se I See You, novidade. É uma dupla formada por Chris Meyers e também por Joris Moore, ou Joris Moore. A sua cena é Melodic House, Afro House e Minimal, whatever nós gostamos. Estilos aqui, estilos ali, o conto é mesmo a qualidade do som. Atrás também, muito bueno, o norte-americano Eddie P com Bass Dropper. E como gostamos muito dos Hot Lap, vamos libertar mais uma prom que nos chegou há coisa de 2-3 dias. Chama-se Comas. É isso, bom fim de semana. 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

0: Rafael Palazzi, um dos nomes emergentes da nova geração de artistas eletrónicos franceses. Rafael Palazzi chama-se 4AM Jamming. Atrás, vírgulas, comas dos Hotlap. Gostamos bastante do projeto. Projeto britânico. E já a seguir, por falar em franceses, não é? Está aí o regresso do grande senhor Bob Sinclair. Fiquem para escutar.
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0: É Bob Sinclair de volta com a sua Yellow Productions. Cenas afro, pois é. Aqui com o Fireball, chama-se What I Want Is You. Saiu a 29 de maio. Caso interesse, não é? É já a seguir Kruder and Dorfmeister, que vão estar em Vila Nova de Gaia. Concertos gratuitos.
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os austríacos Krüderendorf Meister. Vão estar em DJ 7 com entrada gratuita em Vila Nova de Gaia. Organização da Câmara, que chama-se Sons do Cais, decorre no Cais de Gaia nos dias 20 e 21 de junho. Dia 21 da Vaccines, são os primeiros a atuar, depois então os Krüderendorf Meister às 23. No segundo dia, já agora, deixamos também Rui Veloso, concerto único às 20h30. Cais de Gaia, então, Krüderendorf Meister, free, é gratuito, é muito bom, malta do Norte, ou malta que ande a divagar pelo Norte, fica a sugestão. Este tema chama-se I Moon, austríacos Krüderendorf Meister.

chama-se Little Love. MXGPU. Os nossos muito queridos MXGPU. Um dos temas do álbum Sudden Light, o álbum estreia do projeto de Mulinex e GPU Panics pela Disco Texas. São hiperativos, no bom sentido da palavra, não é? Estão aí com mais um tema, chama-se Rio. Produção a propósito da sua passagem pelo Brasil. Que sai, agora não tenho aqui o separador aberto, mas não estou em erro, 15 de junho. Portanto, ainda vai sair, não é? Estamos a fechar, não é? Já estamos aqui a variar. MX GPU Rio, depois Christoph Ware do We Go. Mais uma sessão que termina. Beijos e abraços. Passem em mundomixrado.blogspot.com.

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